0: Luan, você vai mudar?
1: 21 horas e 2 minutos.
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1: Ô Pereira! Oi, Pereira!

0: Gostou, faz o barulho.
1: Obrigado.
2: Valeu.
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1: Essa aqui eu sinto um trem diferente, viu, gente? Puxa daí!

0: Brasil y Puerto Rico.
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0: Obrigado, Imperatriz!
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0: coisa boa.
1: Obrigado, gente.
0: Obrigado, lindo. Obrigado.
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0: nós gosta de sofrer, né, não? Boa demais.
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0: Valeu!
1: Duas horas e um minuto.

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2: Beber com os amigos é bom demais, né não? Mas às vezes uma amizade é bem mais do que a gente imaginava, né? E aí nessas horas dá uma vontade. E aí você para e pensa: amiga, eu já tenho demais, mas amor, só existe um.

0: amizade, estragar nossa amizade, meu irmão.
1: 22 horas e 17 minutos.

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0: Murilo Rufi.
1: Obrigado, velho.
0: Obrigado, gente. Obrigado, mais uma vez. Irmão. Muito, muito, muito, muito obrigado. Que Deus abençoe muito sua vida, seu projeto, obrigado sua carreira, sua história.
1: Muito feliz, viu? Muito viu? Feliz.
0: Que isso,
1: obrigado de coração obrigado. Por tudo.
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0: 22 horas e 46 minutos.
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Tem uma paz que a gente só encontra quando a gente busca lá no fundo do coração. Lá no fundo do coração.

0: deixa ele em paz, vai.
1: Vai, vai, Dilcinho, explodido aqui em casa. Bom demais.
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0: 23 horas e 2 minutos.
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0: 23h32.
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0: Isso, né, Mariana?
1: É boiadeira.
2: É boiadeira.
1: Ana Castela!
0: Ana,
1: não, a princesa, gente.
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0: Meia-noite e 3 minutos.
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2: Meus amigos me perguntam lá na escola quando que a gente liga você. Eu falei que eu sou fã na pecuária. O menino da pecuária.
3: Ponta, ponta.

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1: O homem, quando filho, deve lapidar seu próprio destino, iluminando seus caminhos com as verdades que aprendeu no lar. Porque querer bem a um filho não significa obrigá-lo a viver com nossas verdades. Querer bem um filho significa ajudá-lo a crescer, ajudá-lo a crescer sem nossas mentiras.

0: Meia-noite e 30 minutos.
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0: Meia-noite e 47 minutos.
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0: Obrigada, gente, obrigada. Tô aqui babando, babando eles aqui, aí o DVD não continua, né? Obrigada, muito obrigada.
1: Mais aplausos.
2: Uma hora e 15 minutos.
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0: 1:32.
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0: Uma hora e 46 minutos.
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1: 2 horas e 2 minutos.
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0: Obrigado, Diego, Vitor Hugo.
1: Obrigado, Bruno Marrone, por aceitar o convite e cantar essa moda linda com a gente.
2: Alô, meninos, sucesso pra vocês.
3: Ô, moçada.
4: Obrigado a vocês, viu?
0: Muito obrigado.
4: Obrigado mesmo.
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2 horas e 18 minutos.

0: 2:31.
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2: Eu não me arrependo, mas eu não recomendo, viu, gente?

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0: Tem gente que é assim, né?
1: Demais na conta.
0: O quê?
1: Fica ligando toda hora. Calma, já tô quase indo.

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0: 3:17.
1: Luiz Fabiano Mota!

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1: Quatro horas e um minuto.

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0: 4:17.
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0: Guilherme Benuto.
1: Obrigado, Jorge.
2: Obrigado, Jorge.
0: Obrigado, obrigado a vocês, cara. Prazer, a gente já tava devendo esse encontro aqui antes, há muito tempo atrás.
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0: 4 horas e 33 minutos.
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0: 4:46.
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0: 5 horas.
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2: Ô, minha chorosa, decide o que você quer pra você.

0: Será que ele morre afogado? Será que eu esqueço dela dessa vez?
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0: Deixa as cachaças pra nós.
1: Obrigado, gente.
2: Cinco horas e 31 minutos.
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0: Tchau, Julinha.
1: Osmar, é duas vezes assim.
0: Pedrão, como é que tá?

0: Cristiane Regina, Thiago Ferraz.
1: Cavalheiro, né?
2: Como sempre.
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Michele Castela, você fez o trabalho direitinho, hein?

0: 6:16.
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1: 6:31.
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4: João Amplificado!
5: Cavalho Mariano, peraí. Eu preciso responder uma mensagem aqui. É sério demais. Sério?
6: Fica à vontade aí, irmão.
5: Cara, cuidado.

0: disparada na audiência.
1: Aí, Cauã, cerveja de garrafa pra uma menina muito especial.
2: Rapaz, essa vai dar o que falar, hein, parceiro. Vamos que vamos.

0: 6:45.
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1: Cadê as bananas?

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1: 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Puxa daí!

0: Obrigado, gente. Incrível.
1: Obrigado, meu parceiro.
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0: Porra,
1: Henrique, Marília Juliana e Marília Bernardo.
2: Profissionais.
1: Do pelo, né?
3: Vocês cantam bonito, Sandy Júnior, hein?
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0: da gente.
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0: 8 horas e 1 minuto.
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Agora só vocês cantando com a gente, na moral mesmo. Você não era o que eu pensava. Você

0: Vocês são foda.
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2: Oito horas e 20 minutos.
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2: 8 horas e 35 minutos.

0: gente. Obrigado, moçada. É nóis.
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0: Alguém pra fazer um contrato de amor comigo aí? Joga essa mão pra cima!

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2: 8 horas e 49 minutos.
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0: coisa boa.
1: Obrigado, gente.
0: Obrigado, lindo. Obrigado.
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0: nós gosta de sofrer, né, não? Boa demais.
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2: Nove horas e nove minutos.
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0: Bom demais, hein, moda boa.
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4: 9 horas e 21 minutos.
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5: 9 horas e 34 minutos.
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7: Beber com os amigos é bom demais, né não? Mas às vezes uma amizade é bem mais do que a gente imaginava, né? E aí nessas horas dá uma vontade. E aí você para e pensa, amiga.

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4: 9 horas e 49 minutos.
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0: Murilo Rufi.
1: Obrigado, velho.
0: Obrigado, gente, obrigado, mais uma vez. Muito, muito, muito, muito obrigado. Que Deus abençoe muito sua vida, seu projeto, obrigado, sua carreira, sua história.
1: Muito feliz, viu? Muito viu? Feliz.
0: Que isso,
1: obrigado, amigo. Coração, obrigado. Por tudo.
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2: 10 horas e 3 minutos.
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4: 10 horas e 21 minutos.
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0: deixa ele em paz, vai.
1: É, vai, vai, o senhor explodido aqui em casa. Bom demais.
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0: Muito bem, gente, vamos prosseguindo aqui na nossa Fidelidade FM, o nosso programa Show da Manhã. Tá chegando comigo aqui na Fidelidade FM, a Carol aí, que é gerente das lojas Quero Quero, e vem trazendo aí as ofertas desta quinta-feira, 14 de maio, 10 horas 36 minutos. 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
1: 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Muito bom dia, bom dia, bom dia.
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0: aí.
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0: 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Próximo inverno estamos batendo queixo
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1: brincadeiras,
0: Carol.
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0: Muito bem, Carol. Vamos prosseguindo então aqui, gente, na Fidelidade FM 104.9, Marília Mendonça, Leão, Decretos Reais. Vamos ouvir quando são 10h41. Bom dia para você.

0: 10 horas e 47 minutos.
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2: Onze horas e 8 minutos.
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4: 11 horas e 21 minutos.

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5: 11 horas e 36 minutos.
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0: Isso, né, Mariana?
1: É boiadeira.
2: É boiadeira.
1: Ana Castela! Não, a princesa, gente.
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2: 11 horas e 49 minutos.

0: Sucesso, meus amigos!
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0: Vamos nos colocar na presença de Deus e buscar a face do Senhor Jesus Cristo para com as nossas vidas. Preparou seu copo com água? Preparou a sua peça de roupa, a sua fotografia? Coloque diante do seu rádio. Vamos estar orando. Larga tudo o que você está fazendo neste momento e coloque a sua fé em ação, porque vai dar tudo certo em nome de Jesus. Se o meu povo, que se chama pelo meu nome, se arrepender e se converter dos seus maus caminhos, eu ouvirei do céu, diz o Senhor, e sararei a sua terra. Então, meu amigo, minha amiga, é momento de oração. Peça perdão dos seus pecados, das suas falhas, dos seus erros, das suas iniquidades. Reconheça que você precisa de Jesus, que você precisa de Deus. Abra o seu coração neste momento e oramos juntos em nome de Jesus. Poderoso Deus e poderoso Pai, em nome que é sobre todo nome, Jesus Cristo de Nazaré, neste momento, ó Deus querido e amado eterno Pai, nos colocamos em Tua presença, ó Deus Todo-Poderoso, e Te pedimos, ó Senhor, em primeiro lugar, perdão dos nossos pecados, perdão das nossas falhas, dos nossos erros e das nossas iniquidades. Pai eterno, em nome de Jesus, tende piedade de cada um de nós, ó Pai, neste momento. Derrama sobre nós, ó Deus eterno, a Tua misericórdia. Pai, eu Te peço neste momento, ouça a oração, o pedido, o clamor de cada um de nós, ó Pai, o qual estamos orando neste momento e formando uma corrente de oração por intermédio do rádio. Pai, aonde houver uma vida, uma alma, uma pessoa neste momento, orando comigo do outro lado do rádio, ou até mesmo ouvindo esta oração, Pai, em nome de Jesus Cristo, que eles venham ser tocados agora pelo poder glorioso que há no nome de Jesus. Pai eterno, eu coloco em Tua presença esta vida que está acamada, que está enferma, que está entubada, Senhor, neste momento. Sopra com o Teu Espírito, porque Tu és, Pai eterno, o Espírito da vida. Repreende todo o espírito da morte, mas que estas vidas venham levantar deste leito de dor para a Tua honra e para a Tua glória, Pai. Visita os hospitais aonde estão estas vidas acamadas, sejam tocadas agora, em nome de Jesus, Pai. Eu apresento a Ti esta pessoa, meu Deus, que não suporta mais esta dor na bexiga agora. Pai, não sei aonde ela está, mas algo eu sei, que ela está sofrendo com esta dor na bexiga, estas cólicas na bexiga. Em nome de Jesus, seja repreendida toda a infecção, toda a dor, todo o mal que está gerando esta dor, este queimor na bexiga, seja repreendido agora em nome de Jesus, para a Tua honra e para a Tua glória, Pai. Eu declaro esta pessoa curada. Aí do outro lado do rádio, ela receba o toque, ela sinta o calor da mão do Senhor Jesus Cristo, arrancando esta infecção, arrancando esta dor, em nome de Jesus. Pai, abençoa também as autoridades de nossos municípios, de nosso estado, do nosso país. Senhor, eu Te peço, tende misericórdia destas almas, destas vidas, Pai. Dá sabedoria a eles, dá inteligência, discernimento, Pai, para que eles venham reconhecer, ó Deus, que só o Senhor é a autoridade máxima. Pai, em nome de Jesus, eu apresento a Ti todos os enfermeiros, as enfermeiras, os médicos, os atendentes, o qual estão na linha de frente na área da saúde, meu Pai. Deus querido, visita os hospitais, visita estes leitos, estas pessoas, ó Pai, e toca nelas, Senhor, restaurando os pulmões, os rins, os brônquios respiratórios. Pai, vai dando saúde a estas pessoas, ó Pai, salva estas vidas, Senhor, eu Te peço, em nome de Jesus, que a cada vida, Senhor, neste momento, venha estar se arrependendo dos seus pecados e buscando no Senhor o perdão e lhe recebendo como único e suficiente Salvador da sua vida, da sua alma, do seu espírito. Pai, assim eu entrego tudo em Tuas mãos. Abençoa, Deus querido, aquelas pessoas, aqueles irmãos que enviaram o seu WhatsApp pedindo oração, ó Pai, especialmente, Senhor, pela família, por parentes, Senhor. Ó Deus querido, que eles venham ser visitados agora, que eles venham ser alcançados agora. Onde quer que esteja esta vida, esta alma, esta pessoa ligada comigo, formando este elo de oração. Pai, que eles sejam abençoados agora, em nome de Jesus. Eu declaro, Pai eterno, estas vidas tocadas pelo poder que há no nome de Jesus Cristo. Abençoa, Deus querido, a todas as nossas cidades do Rio Grande do Sul. O nosso estado, Pai, num completo. Nosso país, o Brasil, ó Pai, eu entrego nas tuas mãos. Abre os céus, ó Deus querido, sobre o nosso país, sobre o nosso estado, sobre as nossas cidades, ó Deus, que o céu se abra e o milagre desça. O fogo santo da purificação, que queima todo o mal, venha tocar em nós nesta manhã maravilhosa, neste princípio de tarde, em nome de Jesus. Pai querido, nos cobres com teu sangue. O sangue da purificação, o sangue da restauração e da restituição, Pai, esteja sobre as nossas vidas. Porque nós cremos, ó Deus, que há um milagre acontecendo agora. Eu repreendo todo o espírito da morte que assola a terra, em nome de Jesus. E te peço, Pai, que o espírito da vida sopre, sopre agora sobre a vida destas pessoas, em nome de Jesus. Eu repreendo todo o Covid-19. Eu repreendo todo o vírus, toda a maldição seja quebrada em nome de Jesus. Mas eu declaro, Senhor, para a tua honra e para a tua glória, o Espírito de vida, o Espírito da vida eterna, operando em nossas vidas aqui nesta terra, em nome de Jesus. Eu abençoo esta fotografia que representa este familiar. Eu abençoo esta peça de roupa que está ali sobre este rádio. Pai, em nome de Jesus, que estas vidas, ao beber desta água, não estejam bebendo uma simples água, mas um remédio santo do Senhor Jesus Cristo. Pai, eu oro e consagro estas águas, esta peça de roupa e todas estas vidas que me ouvem agora e que representam ali por fotografias. Eu os declaro abençoadas, curadas e libertas e cobertas com o sangue de Jesus, em nome do Pai, do Filho e do Espírito Santo de Deus. Amém e amém.
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0: Obrigado, obrigado pelo carinho.
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1: 13 horas e 1 minuto.
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2: Treze horas e 18 minutos.

0: Obrigada, gente, obrigada. Tô aqui babando, babando eles aqui, aí o DVD não continua, né? Obrigada, muito obrigada.
1: Mais aplausos.
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2: 13 horas e 34 minutos.
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2: 13 horas e 48 minutos.
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Um dia cheguei numa rádio pra dar uma entrevista. Foi aí então que encontrei um locutor, amigo meu, fingindo toda a felicidade do mundo, mas percebi que fora do ar ele chorava. Me contou sua história e aí então eu fiz esta canção.

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1: 14 horas e 7 minutos.

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1: Punta, punta.

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3: 14 horas e 19 minutos.
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1: 14 horas e 36 minutos.

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0: Obrigado, Diego. Vitor Hugo.
1: Obrigado, Bruno Marrone, por aceitar o convite e cantar essa roda linda com a gente.
2: Alô, meninos. Sucesso pra vocês.
1: Ô, moçada.
3: Obrigado a vocês, viu?
0: Muito obrigado.
3: Obrigado mesmo.
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4: 14 horas e 51 minutos.

Pedro Cardinho da Fiachó.

0: Tamo junto, obrigado, moçada. É nóis.
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4: Quinze horas e 3 minutos.
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5: 15 horas e 21 minutos.
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2: 15 horas e 35 minutos.
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0: Tem gente que é assim, né?
1: Demais na conta.
0: O quê?
1: Fica ligando toda hora. Calma, já tô quase indo.

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1: 16 horas e 7 minutos.
2: Luiz Fabiano Mota!
3: Boa noite, gente!

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1: 16 horas e 35 minutos.
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2: 16h47.
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6: 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Eu tava ficando doido. 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
3: Dezessete horas e 5 minutos.
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4: 17 horas e 21 minutos.
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0: Guilherme Benuto.
1: Obrigado, Jorge.
2: Obrigado, Jorge.
0: Obrigado a vocês, cara. Prazer, a gente já tava devendo esse encontro aqui antes, há muito tempo atrás.
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2: 17 horas e 37 minutos.
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1: 17 horas e 47 minutos.

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2: 18 horas e 2 minutos.
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5: Olá, gauchada do Brasil. Olá, fãs e amigos de tantos estados brasileiros que já estão nos prestigiando, sintonizados nesta que é a nossa Rádio do Coração, emissora parceira do nosso conjunto musical. A todos o nosso carinho e especial saudação. Como sempre temos feito referências e homenagens às mães, nesse final de semana voltaremos a fazer um programa especial a todas elas, por oportuno em memória. Homenageio a minha querida mãezinha, Dona Celi Becker Dutra, que já está junto ao meu querido comandante altaneiro, Heloís Dutra, lá no Oriente Eterno. Sempre oportuno relembrá-la por tudo que nos ensinou e fez por seus 5 filhos, Maria Conceição, Maria da Graça, Emerson Francisco, Everton e eu. Sempre importante relembrar e agradecer o fato de que foi ela quem insistiu comigo, que me presenteou com a minha primeira gaitinha e me colocou na escola de música, no Conservatório Carlos Gomes, lá na nossa querida Bom Jesus. E foi assim também com meu querido irmão Everton, o Toco. Cumprimento igualmente a mãe dos meus filhos, minha querida mulher Raquel, outra guerreira, a quem sempre reverencio e agradeço pelo que fez e faz pelos nossos filhos, Daniel, Roberto e Fernando. E também pelo nosso netinho, nosso primeiro netinho, que nasceu há poucos meses, o Felipe, o canadense Felipe. Também é oportuno homenagear as demais mães e vovós da nossa família, que com tanto zelo e carinho dão suporte e importantes ensinamentos aos seus filhos e netos. Homenageio com certeza, com carinho e respeito a todas as mamães que estão nos ouvindo nesse instante, e todas aquelas que são mamães pelo mundo afora. E eu digo, viva as mamães, salve o seu dia, que a rigor são todos os dias. Por tudo que são, pelo que representam para nós, todos os dias deveriam ser consagrados a elas. Que Nossa Senhora, nossa mãezinha do céu, as proteja. Hoje vou trazer dois bonitos poemas versando sobre o nosso tema especial. Também trarei algumas frases que retratam todo o amor de uma filha à sua mãe. Meu amigo Ganso e eu vamos rodar bonitas músicas a quem nos está prestigiando. O Momento Nobre, composto pelos dois últimos blocos dessa edição especial do Encontro, não terá entrevista, pois será preenchido com músicas dedicadas às mães, representando assim todo o nosso respeito e carinho para com elas, especialmente as que estão na escuta do programa, numa seleção que fiz com muito carinho a todas as mães que estão na audiência. 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
5: Agora vem a música do programa As Queridas Mamães. Primeiro ouviremos a linda música Nossa Senhora, com Roberto Carlos, obra dele e de Erasmo Carlos. Em seguida, o chamamê Barranca e Fronteira, de Luiz Teles e Nico Fagundes. Vai lá, Ganso!

0: Ouvimos com Roberto Carlos a música Nossa Senhora e, em seguida, Barranca e Fronteira, na interpretação dos Serranos. Breve intervalo e logo voltaremos a estar com todos vocês, queridos ouvintes. Até já!
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2: 18 horas e 20 minutos.

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1: De volta, agradável companhia de todos vocês, queridos ouvintes, com o programa Encontro com os Serranos. 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
1: 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Regressando com o programa, trago-lhes agora mais um poema. Quantas vezes eu penso aqui sozinho, se eu mereço o amor tão puro e forte? Se foi Deus o destino ou se foi sorte? Afinal, é tão duro esse caminho. Aí chega você, mãe, com seu jeitinho, me dizendo por onde caminhar, cada pedra que eu devo desviar. Não descuida de mim por um segundo. Se eu vivesse mil vidas nesse mundo, não seria o bastante para te amar. Assim escreveu Braulio Bessa. Agora vamos brindar a todos, especialmente as mães, com mais duas músicas. No Dia em que Saí de Casa, de Joel Marques, com Zezé de Camargo e Luciano. E em seguida, Mãe, de Aldo Gouveia e Fábio Júnior, na interpretação dele. Vai lá, Ganson!

0: Rodamos no dia em que saí de casa com a dupla Zezé de Camargo e Luciano, e depois a obra Mãe, composta e interpretada por Fábio Júnior. Um breve intervalo e logo estaremos novamente com vocês na sequência do nosso encontro nesse programa especial dedicado às mães. Até já!
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4: Dezoito horas e 36 minutos.
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0: Regressando com o nosso encontro, a agradabilíssima companhia dos nossos fãs e amigos, por essa que é a sua rádio favorita, sua rádio do coração. 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
3: Voltando à apresentação do nosso encontro com os Serranos, trago-lhes a poesia escrita por Anderson Cavalcante, cujo título é Homenagem às Mães. Ela tem a capacidade de ouvir o silêncio, adivinhar sentimentos, encontrar a palavra certa nos momentos incertos, nos fortalecer quando tudo ao nosso redor parece ruir. Sabedoria emprestada dos deuses para nos proteger e amparar. Sua existência é, em si, um ato de amor. Gerar, cuidar, nutrir. Amar, amar e amar. Amar com um amor incondicional que nada espera em troca. Afeto desmedido e incontido. Mãe é um ser infinito. Agora trazemos mais músicas aqui no programa. Duas bonitas valsas de nossas gravações. Lembranças e Canarinho. Vai lá, Ganso.

0: Ouvimos do Telmo de Lima Freitas, Lembranças, e do João Alberto Preto e de minha autoria, Edson Dutra, Canarinho. Uma breve pausa e logo estaremos com vocês dando sequência a esta edição. Até já!
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3: 18h49.
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0: De volta com o nosso encontro sob o prestígio da companhia de todos os nossos queridos ouvintes. 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
0: Voltando à apresentação do nosso encontro em edição especial às mães, trago agora algumas frases escritas por uma filha, a qual homenageou a sua mãe com muito carinho e amor. Frases de Mariana Moreno, sobre as mães. Minha mãe merece todas as homenagens do mundo. Ela é força, é garra, é persistência e é amor. É a minha heroína. Mãe, você é minha força, porque faço de tudo para lhe ver feliz e agradeço por sempre lutar por mim. Em nome do amor que sente por nós, minha mãe se tornou a maior guerreira do nosso bem-estar e da nossa felicidade. E sou extremamente grata a ela por isso. Mãe, por todas as vezes que se colocou de lado para lutar pela minha felicidade, você será recompensada. O fato de estarmos aqui hoje só prova que suas lutas valeram a pena, mãe. Obrigado por tudo. Mãe, fui presenteada com a honra de ser sua filha e de crescer vendo suas lutas. Você é a guerreira mais forte e vitoriosa que eu conheço. Agora traremos mais músicas a vocês. Ave Maria, composta por Schubert, na interpretação da cantora alemã Helene Fischer, e depois Rio de Infância, com o grande cantor gaúcho Délcio Tavares, obra de Aparício da Silva Rilo e Miguel Bica. Vai lá, ganso!

0: Ouvimos Ave Maria com Helene Fischer e logo após Délcio Tavares interpretou Rio de Infância. Um rápido intervalo e logo regresso na apresentação desse programa especial. Até já!
1: Dezenove horas e 2 minutos.
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0: O programa Encontro com os Serranos volta à audiência de todos que nos prestigiam com essa amável sintonia. 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
2: Retornando com o programa, em substituição ao Momento Nobre, trazemos mais músicas para ampliar esta justa homenagem às mães. Vamos rodar Mamãe, com Ângela Maria, obra composta por Davi Nasser e Erivelton Martins. E depois, Mãe Flor, na interpretação de Wilson Paim, obra dele. E concluindo o bloco, rodaremos Minha Mãe, Minha Heroína, composição de Lindomar Castilhos, na grande interpretação do expressivo cantor brasileiro Agnaldo Timóteo. Vai lá, Ganso!

Esta é a canção que eu fiz pra você, mamãe. E nela quero simplesmente dizer do meu amor, falar das suas lutas e sacrifícios, lembrar-me de sua aflição quando eu estava triste e da sua alegria quando eu me mostrava feliz. Agora que o pincel do tempo tingiu seus cabelos de branco, quando esta cabecinha tão alva quanto a sua alma mostra o retrato de uma vida inteira de amor e dedicação, venho para falar de felicidade e gratidão, e prestando-lhe uma homenagem,

0: Ouvimos a obra Mamãe com Ângela Maria, depois Mãe Flor com Wilson Paim e com Agnaldo Timóteo, Minha Mãe, Minha Heroína. Pequeno intervalo e logo estaremos de volta. Até já, prezadíssimos ouvintes.
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2: 19 horas e 16 minutos.
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5: Voltando à agradável companhia dos nossos fãs e amigos com o programa Encontro com os Serranos. 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
5: Regressamos com o programa, trazendo mais músicas dos Serranos às mamães que nos ouvem. Vamos rodar Num Bugio, obra composta por Dionísio Costa, e depois Prenda Linda, composta por João Viola. E para encerrar, A Meu Juízo com Chave de Ouro, essa edição dedicada às mães, me permitam que eu homenageie a minha querida nora, Francis Salamon Dutra, que é esposa do meu filho Fernando Dutra, brilhante médico que mora hoje lá em Montreal. Eles tiveram, como já falei aqui no programa passado, seu primeiro filho, que é o Felipe Salamon Dutra, carinhosamente já chamado por nós de Filipinho. E eu, para homenageá-lo à distância, já que eu não pude estar lá quando do seu nascimento, compus uma música para ele. Já me emocionei muito ao compô-la e também quando enviei essa música logo que ele nasceu, no dia 30 de dezembro de 2025. Sorte que, a meu juízo, olhando pelo meu lado familiar, eu não vejo outra música mais adequada do que encerrarmos esse programa especial às mães do que eu, pedindo permissão a todos vocês, queridos ouvintes, e a todas as demais mamães do mundo. Homenageei a minha nora, a Francis Salamon Dutra, por nos ter dado essa joia que é o Felipe Salamon Dutra, filho dela e do meu filho Fernando. Gostaria de dividir com vocês essa música cujo título é O Filipinho é Show.

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0: 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Mais uma vez, obrigado pela audiência, obrigado pelas emissoras que, em parceria conosco, levam o programa ao ar a tantos lugares do país. Agradeço ao técnico Ganso, a Jesus Cristo, grande arquiteto do universo, e até a próxima semana, gauchada do Rio Grande e queridos amigos do nosso Brasil verde e amarelo. Parabéns, mamães do mundo!
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5: 19 horas e 34 minutos.
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0: Obrigado, gente. Incrível.
1: Obrigado, meu parceiro.
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3: Vocês cantam bonito, Sandy Júnior, hein?
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4: 20 horas e 17 minutos.

0: Obrigada, gente!
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0: Tamo junto, obrigado, moçada. É nóis.
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0: Alguém pra fazer um contrato de amor comigo aí? Joga essa mão pra cima!

0: 21 horas.
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